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Levando para você sucessos nacionais e internacionais, o melhor da boa música. Então você, amigo ouvinte que está curtindo nosso programa, vem junto comigo até às 22 horas. E hoje, dia de sexta-feira, vamos ficar aí até às 22 horas. Então, mas a programação vai ser a noite inteira. Então não desligue o seu rádio, tá bom? Você vai curtir o melhor da música até o amanhecer. Na programação normal, já começa com o nosso amigo Luiz Ló a partir das 5 horas da manhã. Então você vai curtir aí a noite inteira de sucesso. Não desligue o seu rádio.

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Programa Golden Age, apresentação Messias Rocha. Levando para você sucessos nacionais e internacionais, o melhor da boa música, amigo ouvinte. Então você que está ligadinho aqui no nosso programa, querendo pedir a sua música, basta você ligar para o nosso telefone com DDD 88, número 99 17 10 40. Liga, participa, vem junto comigo no nosso programa Golden Age.

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Levando para você sucessos nacionais e internacionais, o melhor da boa música. Então você, amigo ouvinte que está curtindo o nosso programa, vem junto comigo até às 22 horas. Sucessos nacionais a noite inteira para você. 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

Bem-vindos, ouvintes. Vamos curtir agora a música de Vando. Viver e deixar rolar sentimentos. Isso mesmo, amigo ouvinte, essa linda canção. Viver e deixar rolar sentimento para você aqui que está curtindo o nosso programa, quando são exatamente 21h42. Para você, amigo ouvinte, na minha, na sua, na nossa Agreste FM 98,7 de Rede Utaba.

Mandar um alô especial aqui para o meu amigo Elton, lá na praça, que está vendendo já milho, né? Então, para minha amiga Loura, Rosângela, o Ailton, né? Pessoas aí que estão curtindo a programação também lá na praça. Então, um abraço aí para cada um de vocês.

Blades of Glory, sucesso nacional e interno para você, amigo ouvinte, que está curtindo a nossa programação. Essa linda canção a gente vai oferecer aí para os nossos amigos ouvintes lá de São Benedito, que estão curtindo a nossa programação. Meu amigo Neto, lá em Ipueiras. Também meu amigo Valdeci, lá em Russas, que curte a programação da nossa emissora de segunda a sexta, das 20 às 22 horas.

Bem-vindo, ouvinte. Não deixe de participar do nosso programa Golden Night. Apresentação, Messias Rocha. Ligue através do nosso telefone com DDD 88 número 99917-1040. Você liga, participa, curte o melhor da programação sempre aqui na nossa emissora. O nosso programa é de segunda a sexta, das 20 às 22 horas. Então venha junto comigo, amigo ouvinte, até às 22 horas. Mas não desligue o seu rádio, porque o programa vai continuar a noite inteira. Então você curte o melhor da música hoje direto. Vem junto comigo, amigo ouvinte, porque a melhor emissora é aqui, a nossa querida Agreste FM 98,7 de Rio Taba.

Steel, Brian McKnight, para vocês, agora na nossa querida Agreste FM 98,7, quando são exatamente 21h50. Boa noite, amigo ouvinte. Curtam aí sucesso logo após Sandra de Sá com a música Não Foi Por Acaso, participação de Roupa Nova.

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O endereço é o www.agrestefm.com.br. Você entra em contato com a nossa emissora. Também tem a grade de programação, música ao vivo e informação. Você tem muito conteúdo no nosso site. E também uma outra opção é através do aplicativo Radiosnet. Você curte a programação 24 horas no ar. Então vamos curtir, Sil. Música lindíssima para você, amigo ouvinte.

sucesso. Não foi por acaso. Sandra de Sá, participação de Roupa Nova. Aqui na nossa Agreste FM 98,7 de Rio Taba.

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0: 22h13.
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0: 22h25.
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0: 22h36.
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0: 22h48.
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0: 23:11.
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0: 23:34.
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0: Manos, obrigado a vocês.
1: Vinte e três horas e 45 minutos.

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0: Mari Fernandes, senhoras e senhores!
1: 23 horas e 55 minutos.
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0: meia-noite e 7 minutos.
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0: Meia-noite e 19 minutos.
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0: meia-noite e 31 minutos.
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0: Meia-noite e 42 minutos.
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0: 1h04. 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

0: Valeu!
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0: 1:49.
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0: Isso aqui tem muita história de uma pessoa. Só quem sabe solta a voz e canta junto com gente assim.
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1: Arrasou, Marcelo!
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0: parada, seu professor.
1: 2:12.
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1: Israel e Rodolfo, falando de amor.

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3: 2 horas e 24 minutos.
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0: 2:34.
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2:44. 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

0: 2 horas e 58 minutos.
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0: 3 horas e 10 minutos. 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
1: Aô, meu Nordeste! É o Erótico e o meu irmão Jonas Esticado. Vem!

0: 3:22.
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0: 3:33.
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3:43. 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

0: Nossa, Xé Leão.
1: Sou forrozeiro, viu, velho?
2: Meu Deus.
1: Que sucesso, menino.
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0: 3:57.
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0: 4:23.
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0: 4:34.
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2: Oi, você tá onde?

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1: 4:46.
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0: 4:58. 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

0: 5:10.
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É isso aí, hora certa para você. São 6:52, 6:52 em Rirutaba. Estamos de volta no nosso programa 98 Show, sabadão, 3 de outubro de 2026. Ao som de Beto Barbosa, ai que loucura você é. Eita, música boa. Participe pelo 99171040. Eu faço seu pedido musical, ofereço para quem você desejar, pessoalmente, para curtir. Eu te atendo, faço companhia até as 9 horas, levando para você o melhor da música, informação e a sua participação. Aqui pelas suas YV737, canal 254, Rádio Agreste FM 98,7 de Rirutaba. 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A apresentação do seu programa 98 Show tem seu amigo Arlindo Martins. 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Alôzão para César, Kátia, toda a turma do Mercantil do Povo, sempre sintonizado no nosso programa, obrigado pela sintonia. Alô, toda a turma boa no bairro, no chinete frango assado, tio Léo e toda a sua turma, obrigado pela audiência. O Mauro Filho da Agroponte, Luciano do Frango. Alô, Paulo Ledo, Chiquinho do Ator Cordeon, também Flávio, obrigado pela sintonia. Alô, Romil da Matriz Lanche, no centro da cidade. Alô, Célio do Café, sua esposa Meire. Dona Célia Vieira, Benedito Gato e Moranguinho, Vila Nova, Romário Vieira. Samara, toda turma boa, sempre sintonizada no nosso programa. 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Programa 98 Show, que vai ao ar todos os sábados às 6 às 9 horas da manhã, levando para você o melhor da música. Alôzão para Edivar de Castro, na rua São José, sintonizado nosso programa. Alô, Moreira Pinturas, estou turma da Carrocerias Moreira. Sérgio Mendonça na Praça da Estação. Raimundo Braga, Flavinho, Valdemir, Adriano, Antônio José, obrigado pela sintonia. De mais música, aviões do forró, endereço certo da paixão. Agora já são 6 horas e 56 minutinhos. Bom dia pra você na sintonia.

0: chegou lá, vem a câmera. Eu vou cantar, uma parte e você canta outra, certo?
1: Primeiro eu faço a segunda, né?
0: Eu faço a primeira, você faz a segunda. Vamos lá, banda Aquários.

0: Valeu, Chico Lopes. Qual sou eu?
1: Porra, bicho.
0: Qual sou eu?
1: Chico Lopes melhorou pra caramba.
0: Melhorou, rapaz.
1: Porra.
0: Acho que eu...
1: Cara, tá cantando legal no tempo.
0: Qual sou eu? De novo. Obrigado, Chico Lopes. Valeu, garoto.

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2: Atenção, eleitor, eleitora de Rio Tábua, mudança em alguns locais de votação. Confira abaixo o novo endereço de suas sessões eleitorais.
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2: Sessões eleitorais número 21 e 124 que funcionavam na Escola Domingos Araújo. Funcionarão agora na Escola Nossa Senhora das Graças, situado no bairro do Açude do Mato.
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2: 75, 107 e 252 funcionarão no atual prédio da Escola Coronel Frito Silvano, situado na Rua José Teodoro, no centro de Rio Taba, em frente ao Estádio Municipal. Caso no antigo Colégio Francisco Castro Mesquita. As sessões eleitorais 1, 2, 4 e 68, que funcionaram no CRAS, passarão a funcionar também no prédio da Escola Coronel Frito Silvano, situado na Rua José Teodoro, no centro de Rio Taba, frente ao Estádio Municipal Silveirão.
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2: Atenção, eleitor, eleitor.

Alôzão para o nosso ouvinte sempre sintonizado no nosso programa. Alô, Roberto Bino, São Gonçalo, Rio de Janeiro. E Tião lá na Rocinha. Minha irmã Aline Martins e toda a sua família em Benfica. Obrigado pela sintonia. Sabadão, 3 de outubro de 2026, profissionais Dia Mundial dos Dentistas. Fato histórico e jornalístico, Getúlio Vargas eleito presidente em 1950. Criação da Petrobras em 1953. Rinoceronte Cacareco é candidato em 1959. Ecológicas e Rurais, Dia das Abelhas, Dia do Petróleo Brasileiro. Santo São Francisco de Borja, Dia da Biblioteca Espírita.

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1: Rogério Vila Cândido, Nordland, Bibi.
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1: Jorge Padeiro original lá na casa do sossego.
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1: Então, também para Bibi em Calcaia. Obrigado pela sintonia.

É isso aí, chegando pra vocês, nosso aniversário antes do Clube do Ouvinte, a Agreste FM, hoje sábado, 3 de outubro de 2026. Parabéns para Edileno Campos Araújo, da Rua Coração de Jesus.

José Amailson de Souza de Oitizeiro, Terezinha Oliveira da Santa Luzia, Rodrigo Santos, enteado do Renato Santos, nosso colega que trabalha aqui da Agreste FM, Rio das Pedras, Rio de Janeiro, e Antônio Ribamar Bezerra de Vila Isabel, Rio de Janeiro. A vocês, voto de parabéns, muitas felicidades, muitos anos de vida, saúde, paz e tudo de bom. Esses são os votos de todos nós que fazemos aqui a Agreste FM 98,7 de Herutaba, a gostosa de se ouvir. E você que deseja fazer parte do Clube do Ouvinte Agreste FM, é só entrar em contato pelo 9917-1040, deixar seu nome, seu endereço e sua data de nascimento. E quando essa data tão importante chegar, toda a programação da Agreste FM te faz homenagem das 5 da manhã até as 22 horas. Boa aniversário!

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0: É isso aí, certo pra você, são 8 horas e 5 minutinhos, 8 e 5 em Rirutaba, o som de banda Brucelose e Pinote do Garrote. Estamos de volta no nosso programa 98 Show, aqui pela sua rádio Agreste FM 98,7 Rirutaba, a gostosa de se ouvir.
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0: Seu Vilão começando na sequência, Banda Encanto, Zé Sério, Diana, Ainda Queima a Esperança, Luiz Gonzaga, Cantiga de Vem Vem, Christian e Ralph, Cheiro de Shampoo, também Frank Aguiar, um poporri aí.
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0: Carlos Santos, Meu Coração Gamou, Banda Calypso, Lágrima de Amor. E a última da sequência, Banda Brucelose e Pinote do Garrote.
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1: Participe pelo 9917-1040. Eu faço seu pedido musical, ofereço pra quem você desejar, pessoalmente pra curtir.
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1: Eu te atendo, faço companhia até as 9 horas da manhã. Lembrando que a partir das 9 horas da manhã tem programa Planeta Musical com Greg Magalhães. 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E às 19 horas tem segunda edição do programa 98 Show. 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Sábado é uma Agreste FM, continue sintonizado.

0: Alôzão para Tânia Lopes, ouvindo as programas de Santa Cruz Velha, Dona Marlene, seu Chico Camila e a Manayara, Nenê Abreu, Dona Silene, alô Célio Ribeiro. Alôzão para Cleide, debaixo do Barbar Vermelho, seu esposo Jaime, César Raimundo e Angicos de baixo, Dona Genice, seu Salles. Alôzão para Jorge dos Cocos, toda sua família. Alô, Denis, do bairro do Engenho.
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0: Alô, para Ricardo Gesso, divulgações, Dona Gorete, Luiz Jean também está sintonizado no nosso programa.
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0: 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Alô, para Expedito do Fechado, alô, Evandro Alves, de Santa Cruz Velha. De Assis Marinho. Manuel Lourenço, toda sua família. Alô, Pelé, sua esposa Ritinha, em Angicos de Si.

Abração para Chico Galenas Populares. Minha prima Regisé, seu filho Julinho Caissara. Irene Vila, sua esposa Júnior, seu filho Jefferson. Silvano e toda sua família. Alô, Bito, sua esposa Lucimar, obrigado pela sintonia.

0: Vem cá, você.
1: Nós vamos pra Dona Lúcia Rodrigues, José Luiz em São José dos Doroteu, Zé Lisandro Magalhães, seu Chiquinho e toda a sua família. João Doroteu. Francine, seu Chico Marcos, Dona Francisco, seu Luizão. Toda a turma boa sempre sintonizada no nosso programa. Nós vamos para Aurilene, sua esposa Renata em Rampa de Cima. Regine Batista em Riacho das Flores, Cícero Martins, José Clerton, Demito e sua família, Ribeiro Martins e família. Nós vamos para Gerardo Borges, ouvinte certo do nosso programa.
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1: Nós vamos para Seu Edmar Passos, seu pessoal da EC Produções, no bairro Nova Betânia.
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1: Programa 98, show até as 9 horas da manhã, levando pra você Mulher da Música. Vamos de mais forró, forró legal, maluco eu sou. Agora são 8h11, bom dia.

É isso aí, Marcelo, pra você. São 8 horas e 33 minutinhos, 8h33 em Irutaba. Ao som de Eliane, Coração Transparente. Estamos de volta no nosso programa 98 Show, sabadão 3 de outubro de 2026. Subindo, começando na sequência, Forró Legal, Maluco Eu Sou, Daniel Adora Amar Você. Forró Maior Aqui Agora. Também Sandro Beck, Caia Por Cima de Mim. Roberto Carlos, Meu Grande Bem, música de 1968. Forró Mania, Quando Eu Ia Ela Votava. E também a última da sequência, Eliane, Coração Transparente. Participe pelo 9917-1040. 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

0: Participe pelo 99917-1040.
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0: Abraçando nosso ouvinte sempre sintonizado no nosso programa. Para Josias, solicitando música aí com Simone Mendes. Toco na sequência. Obrigado pela participação, obrigado pela sintonia.

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2: É isso, é a hora certa pra você, são 8 horas e 50 minutos, 8 e 50 em Rio Tava.
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2: Por aqui, finalizando mais uma edição do nosso programa 98 Show. Estamos de volta próximo sábado, a partir das 6 horas da manhã, com mais uma edição. Agradecendo você que ligou, você que participou, muito obrigado pela sua participação, pela sua audiência. Ficar com a saideira do programa, Carlos André, a música Mano Gostoso. E em seguida vem aí o programa Planeta Musical com Greg Magalhães. A gente tem um encontro marcado amanhã a partir das 6 horas da manhã com o nosso programa Jovem Guarda Especial. Tchau, tchau e até lá.

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Que beleza, que maravilha! Excelente sábado pra você, manhã de sábado super gostosa, maravilhosa, uma manhã bem ensolarada. Abraçando você que tá chegando agora, você que tá sintonizando 98 FM, canal da Boa Música. ZYV 737, Rádio Agreste FM operando na frequência 98,7. Olha, DDD 88 99917 1040, telefone aqui para você se ligar comigo, mandar o seu zap, aquela mensagem bacana, pedir sua música, aquela que marcou época. Então você liga para mim, pede a sua música preferida e a gente vai tocando com o maior prazer e carinho. Dá uma passadinha no nosso site, www.agrestefm.com.br. Você dá um pulinho por lá, faz aquela curtida maravilhosa nas nossas publicações e com certeza a gente fica muito feliz com a sua participação no nosso site e aqui na nossa programação. Greg Magalhães com você e pra você até meio-dia, trocando as boas energias positivas. Sábado gostoso, manhã maravilhosa. Muito obrigado a você que tá dando, nos proporcionando essa carona gostosa. Gente, traz a primeira de hoje, Bill Medley. 9:02. 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

Música de qualidade. Agora são 9 da manhã, mais 21 minutos. Vamos à La Playa. Bombom. Capital Inicial, Música Urbana.

9 da manhã, 25 minutos. 9h25. É você ligando e participando. Agora pintando por aqui pra você, outra já rigou. Nós vamos invadir sua praia. DDD 889-9917-1040. Excelente manhã de sábado pra você. Pra você que tá na minha companhia.

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1: Chegando por aqui, Lionel Rich, Toque do Wilson, de Caiçara. Agora são 9h29.

I Love You, Eu Amo Você. Hello, Lionel Rich. Lançamento do ano de 1984, pelo cantor americano Lionel Rich. Uma das baladas românticas mais bem-sucedidas e marcantes da história da música pop. Agora eu vou trazendo a ex-namorada do Gary Bell, Madonna.

Madonna. Um abraçando meu querido Edmar Passos na sintonia, diretamente da SC Produções, curtindo o programa Planeta Musical, o melhor e mais completo programa de flashbacks de toda a região. Um abraço também para minha queridona Eridan Fernandes. Muito bom dia para você, minha querida. Abraçando na rua Antônio Pinto, a Cacá, na sintonia.

Madonna no Planeta Musical. Agora são 9h38, Folhas Forever. Especialmente ao Edmar Passos na sintonia.

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1: 9:42, 9:42. Olha, um ótimo dia para você. Que seu dia seja leve, abençoado e cheio da presença de Deus. Antes de começar qualquer coisa, agradeça pelo dom da vida e pela oportunidade de recomeçar. Que não lhe falte força para enfrentar os desafios e paz para acalmar seu coração. A esperança, a gente sempre tem que confiar que cada detalhe do nosso dia de hoje está sendo cuidado com muito carinho pelo Divino Pai Eterno. Excelente dia a todos. Muita fé no coração, cabeça erguida e confiante que tudo na vida passa e que você irá galgar e alcançar os seus objetivos. 9:43. Chegando por aqui para você, Mary Lou. Agora são 9:43.

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6: 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Muito bem, agora são 9 da manhã, 51 minutos. Para você que está chegando agora no Planeta Musical, seja muito bem-vindo. DDD 889-9917-1040. Um alô todo especial para as lanchonetes do Centro Comercial de nossa cidade. Um abraço para todos os amigos, os pirantes, os nossos motoristas que transladam as pessoas vidas com bastante responsabilidade. Um forte abraço a todos. Um alusão todo especial também para o Wellington do Campo Lindo. Wilson de Caiçara ainda na sintonia. Rádio Scout, you say I love you.

Soul Suzy. Agora são 10h03. Muito bom dia para o Chico Avião da Sintonia da 98. Chegando por aqui a indicação de Ana Karen, a nossa Cacá, da rua Antônio Pinto. Agora 10h03.

Chegando por aqui a indicação do César do Mercantil do Povo. Abraçando o nosso amigo Pirital na sintonia. Marcando presença no Mercantil do Povo, César.

10 da manhã no Planeta Musical, 10h20. DDD 88 9 9917 1040. Telefone para você se ligar comigo. Até meio-dia, por aqui trocando as boas energias positivas. Muito bom dia para o meu querido de Assis Marinho, na sintonia da 98.

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3: Muito bem, agora são 10h35. A gente mata a saudade com o Timori. Abraçando minha querida Cacá, bonitona, na rua Antônio Pinto.

agora são 10h52. Agora a gente traz uma linda música para Paradise Coldplay. 10 da manhã, 52 minutos.

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Salve, salve. Agora são 11 da manhã, 6 minutos, 11:06. Abraçando meu querido Antenor Mororó na Oficina Automotiva Serve Alto São Salvador. Simplesmente a melhor da região. Abraço para o Carlinhos. Falou também para o Preto, como assim o chamamos, de forma carinhosa. E o meu queridão Titenor, o melhor do Ceará. Zé Coelho também tá mandando um alô para você, tá, amigo? 11 da manhã, 6 minutos. Um alô também para a minha querida bonitona Flora Gonçalves, do estúdio de depilação Flora Gonçalves.

11 da manhã, 27 minutos. A gente pega leve na programação. Como eu sempre digo, uma música bonita chama outra música bonita.

11 da manhã, 39 minutos, no Planeta Musical. Como eu quero, que de abelha. Pamira Miró, na sintonia da 98. Muito bom dia. Excelente sábado.

0: Muito bem, agora são 11h43. Como eu quero, Kid de Abelha. Olha aqui, estamos ladeado aqui nos estúdios da 98. Dr. Walter Bezerra de Menezes, muito bom dia.
1: Bom dia.
0: Ligue ao microfone, companheiro. Abraçando a
1: pronto,
0: você.
1: Meu irmão. Não,
0: pronto, tá beleza?
1: Ao vivo e a cores.
0: Não, tá desligado, tá desligado, tá desligado. Rapaz, o que tá acontecendo? Deixa eu dar uma olhada. Desligado, desligado. 11 da manhã, 43 minutos. 11h43. A gente vai aqui tentar corrigir aqui esse pequeno probleminha técnico. Daqui a pouquinho a gente volta, tá certo?

11:48, 11:48, abraçando aqui o Adriano da Rua Santa Luzia, indicando a música Pais e Filhos, Legião Urbana, oferecendo para todos os seus amigos e familiares na sintonia da 98.

pontualmente meio-dia, a gente finaliza mais uma edição do programa Planeta Musical. A gente volta sábado que vem, com a permissão de Deus Pai Todo-Poderoso, tá certo? Agradecendo aqui a presença do Dr. Walter Bezerra de Menezes, o nosso repórter celular, meu amigo Luiz Ló, Luiz dos Picolés, é tanto nome, rapaz. E também o diretor-presidente José Alves Coelho, abraçando essas figuras ilustres, marcando presença aqui nos estúdios da 98. Muito bem, um abraço a todos, a gente volta sábado que vem a partir das 9 da manhã. Na sequência, uma hora de música sem intervalo comercial.

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É isso mesmo, meus amores, tarde legal. A melhor tarde de todos os sábados, não é, meus amores? O melhor sábado é aqui, ó, na 98FM, na gostosa de se ouvir. Eu sou Nara Posidônio, meus amores, sejam todos muito bem-vindos. Vou lhe fazer companhia até as 16 horas, tocando muita música gostosa, menina. Muita diversão, alegria, é só aqui, viu? No programa Tarde Legal. Hoje é 3/10/2026, né? 3 de outubro, menina. Sábado, eita, que delícia. Tarde gostosa, maravilhosa, hein? Tarde legal. E vamos que vamos de muita música, meus amores. 13 horas e 30 minutinhos. Boa tarde. Ei, vaqueiro, pode galopar.

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É isso aí, meus amores, 14 horas e 2 minutinhos. Em ritmo de Tati Girl, hein? Em todo lugar. Em todo lugar é nós aqui da 98 FM. É nós aqui do programa Tarde Legal. Estamos em todo lugar, não é? Na sua casa, no seu carro, no seu comércio, lá no seu trabalho, na rua, aonde você se encontrar, a gente tá aí, ó, juntinho, coladinho com você. Você tá. É, nós aqui, a família Agreste FM, agradecemos de coração pela sua preferência, pelo seu carinho, a sua atenção. E claro, você aí nos bares de Herutaba, tomando aquela geladinha gostosa, não é? Pra se refrescar desse solzão quente, hein? E ouvindo uma boa música, eita, seu final de semana fica ainda perfeito, não é? 14 horas e 3 minutinhos, meus amores. Daqui a pouquinho, plantão de notícias pra você. 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

12:05. Boa tarde a todos nossos bairros, nossas ruas e avenidas de Rede Taba. Boa tarde a todos nossos ouvintes, nossos interiores, todo pé de serra, ligadinho com a gente, Campo Lindo, Cabaceira, Manaiara, Muquem, Primeira Várzea, Carnaúba. Avenida Carão, saída para Vajota, Avenida Leal Derico Magalhães, saída para Guaraciaba do Norte. Todos os nossos ouvintes ligadinho aqui com a gente pelo rádio e também pela internet, não é? Você tomando aquela geladinha, aquela cervejinha bem gelada, não é? Pra refrescar esse calorzão, hein? Em casa, almoçando com a família, a senhora dona de casa lavando a louça, né? Do almoço, hein? Descansando aí na sala, fazendo seu chapéu, nas suas costuras, hein? Deitade aí no chão, na sua redinha, descansando ao almoço, não é? Você que tá nos ouvindo no seu trabalho, trabalhando nativo, hein? Você que vai no seu carro dirigindo, nos dando aquela carona maravilhosa. Aonde você estiver. Queridos ouvintes, sejam todos muito bem-vindos, tá? Tarde legal, o meu, seu, nosso melhor programa de todas as tardes de sábado. Roberto Carlos, tem coisas que a gente não tira do coração. Ai, tem não. 14:06. Boa tarde.

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1: Este é o Giro de Notícias. Eu sou Felipe Medeiros e você acompanha os destaques do momento. Um site falso que imita o Tribunal Superior Eleitoral está cobrando R$ 47,90 por uma suposta regularização do título de eleitor. A página usa dados pessoais reais, como nome completo e nome da mãe, para dar credibilidade ao golpe. O endereço não pertence à Justiça Eleitoral e termina em ponto online. A orientação é não fazer pagamentos nem fornecer dados pessoais. A Polícia Federal abriu uma investigação para apurar possível tentativa de ataques às embaixadas dos Estados Unidos e da Austrália. O atendimento nas unidades foi suspenso nesta sexta-feira após aviso do governo dos Estados Unidos sobre o risco. A PF cumpriu 2 mandados em São Paulo e Águas Lindas de Goiás. Os investigadores chegaram aos suspeitos após monitoramento em redes sociais. Não há certeza se as 2 pessoas têm alguma ligação e se realmente planejavam algum crime. A Argentina concentra o maior número de eleitores brasileiros no exterior na América Latina. São 13.138 brasileiros aptos a votar neste domingo, de acordo com o Ministério das Relações Exteriores. O segundo maior colégio eleitoral fica no Paraguai. Agora a agência Rádio Web tem um recado importante para você.
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1: O presidente do Senado, Davi Alcolumbre, pautou para a próxima terça-feira a votação da proposta de emenda à Constituição que propõe o fim da escala de trabalho 6x1. O projeto é uma das prioridades do governo Lula e será colocado em discussão 2 dias após a realização do primeiro turno. O Campeonato Brasileiro voltou nesta sexta-feira com vitória do Santos por 2x1 sobre o São Paulo no Morumbi. Luciano abriu o placar, mas Gabigol marcou 2 vezes e garantiu a virada. Foi a 5ª vitória seguida do Santos, que chegou aos 42 pontos e assumiu provisoriamente a 7ª posição. O Giro de Notícias é uma produção da agência Rádio Web. Texto e apresentação, Felipe Medeiros.
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5: 14 horas e 15 minutinhos.

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0: 14:46.
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0: 14:57.
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0: 15h09.
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3: Vamos assim,

0: 15:59.
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0: 16:10.
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0: 16h22.
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hoje é um dia especial. Eu sei, não é sempre que a gente encontra alguém que faça bem.

0: 16h34.
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0: 16:45. 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
1: 16 horas e 56 minutos.
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17:06. 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

0: 17 horas e 18 minutos.
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0: 17:30.
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0: 17:41.
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0: 17:52.
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1: 18 horas e 2 minutos.

0: 18 horas e 13 minutos.
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0: 18:37.
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0: 19h13.
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0: 19h26.
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0: 19:36.
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2: Mariana Fagundes, Kevin Jr.

0: 19:48.
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0: 19:59.
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Martins Timbó Tour, do amigo Geraldo Timbó.

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5: Vambora cantar?

0: 20h48.
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2: Fusão Tropicália. Emoção.